The Carpenters com Please, Mr. Postman. Na Saudade FM, ouvimos também o grande sucesso que foi tema da novela Cobras e Lagartos. Eu sei que você lembra. Elis Regina, Alô, Alô, Marciano. Agora na Saudade, a gente vai recordar juntinhos Peter Cetera com After All, um grande clássico do filme O Céu Pode Esperar.

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1: 10 horas em ponto na Saudade FM, a Mega Sena acumulou, viu? Ninguém acertou as 6 dezenas neste domingo e no próximo sorteio desta terça-feira pode pagar um prêmio de 135 milhões de reais. Os números sorteados foram 14, 16, 21, 39, 53 e 58. Donald Trump anunciou que as negociações com o Irã devem ser retomadas. O presidente dos Estados Unidos diz que prefere um acordo à continuidade dos ataques e afirma que a prioridade é reabrir o Estreito de Hormuz e avançar nas discussões sobre o programa nuclear iraniano. 10 horas e um minuto, voltamos com a nossa programação musical. Ouve junto comigo você, Endless Love, com Lionel Richie, em dueto com Diana Ross.

0: Saudade FM, a rádio que te faz recordar a belíssima canção de Simple Red com Wonderland. Também Bee Gees, Too Much Heaven, 10h24 na rádio que te faz recordar.
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0: O novo filme do Homem-Aranha já chegou fazendo história nos cinemas, viu? Homem-Aranha, o Novo Dia, arrecadou cerca de 5 bilhões de reais em todo o mundo no fim de semana de estreia e registrou a segunda maior bilheteria global da história para uma estreia. A Justiça do Rio de Janeiro revogou a prisão preventiva do rapper Oruan no processo por tentativa de homicídio. A acusação foi reclassificada para lesão corporal. Mesmo com a decisão, o artista continua sendo procurado em outra investigação por suspeitas de organização criminosa e lavagem de dinheiro.
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0: Um dos maiores clássicos de Led Zeppelin, All My Love, finalzinho da década de 70, e a gente vai até lá para recordar essa daqui. Ouvimos também Larry Graham com One Million New na Saudade FM. Quem ouve, lembra?
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0: Olha, já tá valendo uma nova etapa da reforma tributária, viu? Empresas do regime regular agora precisam informar o imposto sobre bens e serviços e a contribuição sobre bens e serviços nas notas fiscais eletrônicas. Sem esses dados, o documento será rejeitado. A cobrança da CBS começa em 2027 e a transição completa do novo sistema está prevista para 2033. Se o seu carro tem placa com final 3 e 4, fique atento, viu? Agosto é o último mês para pagar o licenciamento em São Paulo. A taxa é de R$174,08 e o pagamento pode ser feito pela internet ou pelo portal do Poupa Tempo.
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Gloria Gaynor, Be Soft With Me Tonight. Na saudade teve Tânia Mara, gostava tanto de você. Já já a gente vai recordar juntinho Passenger com Ed Sheeran, Let Her Go.

Thompson com Sweet Child O' Mine, Gal Costa Só Louco, encerrando a minha programação de hoje, Style Council, You Are The Best Thing. Beijo grande da Adriana Lima, o nosso próximo encontro é amanhã, terça-feira, 8 da noite, aqui na maior rádio, flashback de todo o Brasil, aguardo por você.

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0: Martino Filgueiras 80.
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tinha suspirado, tinha beijado o papel devotamente. Era a primeira vez que lhe escreviam aquelas sentimentalidades, e o seu orgulho dilatava-se ao calor amoroso que saía delas, como um corpo ressequido que se estira num banho térmico. Sentia um acréscimo de estima por si mesma e parecia-lhe que entrava, enfim, numa existência superiormente interessante, onde cada hora tinha o seu encanto diferente, cada passo

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0: 71, bom dia, Rose de Oliveira.
2: Bom dia, Davi. Hoje é 4 de agosto. A gente vai falar sobre o alerta de economistas para as contas públicas e o cenário da disputa pela presidência, que ganhou novos números, viu, com mais uma pesquisa eleitoral. Tem também notícias da nossa região. O mercado de trabalho na Baixada começou o ano mais devagar. E você vai saber ainda sobre o novo visual das cédulas de euro, as novas declarações do presidente argentino Javier Milei, a volta de Roberto Carlos a Santos e no esporte a recepção festiva ao goleiro Vozinha no Chile.
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0: Tolentina de Luca. Tolentino Filgueiras 80.
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3: A gente vai começar o Conexão de hoje falando sobre economia. Economistas acendem um alerta para as contas do país. A avaliação é de que o Brasil pode ter que adotar medidas para reduzir os gastos públicos já no começo de 2027. Segundo os especialistas, o crescimento da dívida pública vai exigir ajustes, independentemente de quem estiver no Palácio do Planalto. E a disputa pela presidência continua movimentando o cenário político. Pesquisa Nexus BTG, divulgada nesta segunda-feira, mostra um empate técnico entre o presidente Lula e o senador Flávio Bolsonaro numa simulação de segundo turno. Lula tem 46% das intenções de voto e Flávio Bolsonaro aparece com 45%. O levantamento também aponta empate técnico entre Lula e o ex-governador Ronaldo Caiado.
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1: Olha só, uma manhã bastante complicada em São Paulo, viu? Greve dos trabalhadores da CPTM e do metrô continua causando aí transtornos para quem precisa se deslocar pela Grande São Paulo. Várias estações fechadas, dificuldades para chegar ao trabalho nessa manhã, para quem está na capital. E para reduzir os impactos, a prefeitura suspendeu o rodízio municipal nesta terça-feira. Portanto, rodízio municipal hoje em São Paulo está suspenso.
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0: Na saudade, Naked Eyes, Always Something There to Remind Me. Agora são 7:22. Bom dia.
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0: Muito bem, vamos ao sistema Anchieta Imigrantes. Segundo a Ecovias, neste momento no sentido capital, na Anchieta, quilômetros 13 ao 10 e 20 ao 18, trânsito lento devido ao alto fluxo de veículos. Na Imigrantes, também sentido São Paulo, quilômetro 16 ao 14, também trânsito lento neste momento. Sentido litoral, Anchieta e Imigrantes, tudo normal. Lembrando que o rodízio, até a Rosa informou agora há pouco, está suspenso, né, no centro expandido de São Paulo. Nas rodovias Cônego, Domênico Rangoni, Padre Manuel da Nóbrega, segundo a Ecovias, por enquanto, tudo normal.
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4: 7h24. O mercado de trabalho na Baixada Santista começou o ano em ritmo mais lento. A região registrou uma queda de mais de 55% na geração de empregos com carteira assinada no primeiro semestre. Mesmo assim, Santos continuou liderando aí a criação de novas vagas entre as cidades da Baixada. Olha só, 3 casos graves de maus tratos a animais chocaram a Baixada Santista em apenas uma semana. Em Santos, cães foram resgatados em estado de extrema desnutrição, vivendo em meio à sujeira e sem condições mínimas de cuidado. As ocorrências reforçam a importância de denunciar maus tratos. Uma ligação pode fazer toda a diferença e salvar a vida de um animal. Ligue imediatamente para o 190, ou seja, 190 da Polícia Militar. A equipe tem o dever de ir ao local e intervir.
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1: Agora 7h32, se você já viajou para a Europa, talvez em breve encontre aí notas de euro com uma cara nova. O Banco Central Europeu está ouvindo a população para escolher o novo visual das cédulas. Entre as opções estão personalidades da cultura europeia e também imagens da natureza, assim como no Brasil, né? Natureza e biodiversidade podem ser o tema aí nessas novas cédulas do euro. A definição deve sair ainda este ano. E na Argentina, o presidente Javier Milei voltou a fazer críticas ao presidente Luiz Inácio Lula da Silva. Em entrevista a uma emissora argentina, Milei fez novos ataques ao presidente brasileiro e também questionou as decisões da justiça que anularam as condenações de Lula na Operação Lava Jato.
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0: Faltando 20 minutos para as 8 horas, Ace of Base, All That Once, de 93, recordamos na saudade.
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0: Atenção, motoristas, você que vai utilizar as travessias litorâneas da região, vamos a elas. Segundo o departamento hidroviário, neste momento, entre Santos e Guarujá, 7 balsas estão em operação. Tempo estimado de espera de 15 minutos do lado de Santos, 30 minutos do lado de Guarujá. Na travessia de pedestres, entre Santos e Vicente de Carvalho, 3 embarcações fazem o trajeto, com um tempo estimado de espera de 12 minutos ambos os lados. Vamos a São Sebastião e Ilhabela. Por lá, 5 balsas estão operando agora. 30 minutos o tempo estimado em ambos os sentidos. E Bertioga, Guarujá, 2 balsas estão em operação, com um tempo estimado de espera de 20 minutos, também ambos os lados.
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5: Bom dia a todos. Segundo a meteorologia, teremos uma terça-feira com predomínio de bom tempo, mas com céu parcialmente nublado durante o dia em várias áreas do litoral paulista. As temperaturas hoje oscilam entre a mínima de 15 e a máxima de 26 graus. O vento vai soprar fraco de sudeste e o mar ainda vai permanecer calmo na maioria das praias da Baixada Santista. É isso aí, logo mais à tarde eu volto com a previsão para amanhã.
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1: 7:51 e tem boa notícia para quem é fã do rei. Roberto Carlos está de volta a Santos. O show será no dia 31 de outubro no Santos Convention Center. A venda dos ingressos começa nesta quarta-feira pela internet e nas bilheterias oficiais. E se você gosta de olhar para o céu, anota aí na sua agenda. Dia 12 de agosto acontece o eclipse solar total. O fenômeno será visto completamente em partes da Groenlândia, Islândia, norte da Espanha e nordeste de Portugal. Em outras regiões da Europa, da África e da América do Norte, o eclipse aparece de forma parcial.
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1: A gente fala de mais dois assuntos. Uma auditoria no Tribunal de Contas da União trouxe um alerta, digamos, importante sobre o trabalho e o tratamento aí do câncer no SUS. O levantamento mostra que em muitos casos os pacientes estão esperando mais do que 60 dias previstos em lei para começar o tratamento. Especialistas apontam que o aumento da demanda, a distribuição dos centros especializados e também a falta de recursos estão entre as principais causas. E em Santos, a Casa da Mulher passa a contar com o primeiro posto avançado do protocolo Não Se Cale. O espaço vai oferecer acolhimento e orientação às mulheres e reforçar o combate à violência e à importunação em eventos e estabelecimentos da cidade.
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0: Emma Button, Robbie Williams, To Become One. It's the only way to be. 8:08.
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0: Vamos ao trânsito na cidade de Santos e segundo o Waze, temos alguns pontos de lentidão nesta manhã de terça-feira. Você que chegar a Santos ali pela Anchieta, acessa Martins Fontes, vai encontrar lentidão pelo caminho. O mesmo acontece na região da praia, na divisa com José Menino, também alguns pontos de lentidão. Você que circula pelo Canaã, próximo a Joaquim Távora, a Rangel Pestana, também encontra lentidão pelo caminho. A Carvalho de Mendonça entre Canaã até chegar à Avenida na Costa, em alguns pontos também de lentidão. A Francisco Glicério, o mesmo problema, sempre de manhã temos esses pontos aí, né? De lentidão pelo caminho. Na Glicério entre Canaã e também chegando lá na Senador Feijó, pontos de lentidão nesta manhã.
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1: 8h19. Atenção, futuros universitários. Já estão abertas as inscrições para o vestibular da Unicamp 2027. O prazo vai até o dia 31 de agosto. A taxa é de R$230 e o pagamento pode ser feito até o dia 8 de setembro. Quem conseguiu isenção precisa apenas confirmar a inscrição, hein? E o Fundo Social de Santos está com uma boa oportunidade para quem quer aprender uma nova profissão. São 103 vagas em cursos gratuitos nas áreas de artesanato, moda, maquiagem e padaria artesanal. As inscrições são presenciais e as vagas, elas serão preenchidas por ordem de chegada. Para mais informações, anota aí o telefone 13-3208-8100.
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0: Whitney Houston, I Will Always Love You. 8h28 agora. Um bom dia para você ligado na saudade.
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0: Vamos conferir aqui o sistema Anchieta Imigrantes. Segundo a Ecovias, a Anchieta sentido capital continua com trânsito lento dos quilômetros 13 ao 10 e 20 ao 18. Mesmo acontece também na Imigrantes sentido capital, quilômetro 18 ao 14. Já no sentido litoral, tanto Anchieta como Imigrantes, o trânsito segue normal. Lembrando que o esquema operação 5x5 e o rodízio segue suspenso. Nas rodovias Cônego Domênico Rangoni e Padre Manuel da Nóbrega, o trânsito segue normal. Vamos às travessias litorâneas da região. Bom, segundo o Departamento Hidroviário, agora, 7 balsas estão em operação na travessia entre Santos e Guarujá, 15 minutos o tempo estimado de espera do lado de Santos. Lá do lado do Guarujá, 40 minutos o tempo estimado. Na travessia de pedestres entre Santos e Vicente de Carvalho, 2 embarcações fazendo o trajeto, tempo estimado de 20 minutos ambos os lados. São Sebastião e Ilhabela tem 5 balsas operando agora, com o tempo estimado de 30 minutos também ambos os sentidos. Já Bertioga, Guarujá, 2 balsas estão em operação, por lá o tempo estimado de espera 20 minutos.
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0: 8h31.
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1: Três informações rápidas do futebol. A bola rola nessa terça pelas oitavas de final da Copa do Brasil. Às 7:30 tem Juventude com Atlético Mineiro e mais tarde, às 9:30 da noite, o Santos enfrenta o Remo no Mangueirão, em Belém. Depois de alguns dias de espera, o goleiro Vozinha finalmente chegou ao Chile. O jogador de 40 anos foi recebido com festa por torcedores do Colo-Colo no aeroporto de Santiago. Ele disse que está muito feliz com o novo desafio e a chegada havia sido adiada por causa da liberação do visto e também por questões pessoais. O brasileiro Vinícius Júnior já retomou a rotina no Real Madrid. Depois das férias, o atacante tem uma reunião com o presidente Florentino Pérez e com o novo técnico, José Mourinho, para discutir o futuro no clube. O contrato dele vai até 2027. Segundo a imprensa espanhola, Vini pede um aumento salarial e uma participação maior nos direitos de imagem para renovar o vínculo com o Real Madrid.
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0: Raul Seixas, Eu Nasci Há 10 Mil Anos Atrás.
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0: Faltando 5 minutos para as 9 horas.
3: Bom, Davi, o Conexão vai ficando por aqui. Hoje a gente falou de vários assuntos, entre eles o alerta de economistas para as contas públicas e o cenário da disputa pela presidência. Falamos também do mercado de trabalho na Baixada Santista, que começou o ano mais devagar. Do euro, que deve ter novo visual nas cédulas, das novas declarações do presidente argentino Javier Milei e da volta de Roberto Carlos a Santos. Da Baixada Santista ao interior paulista e também em Brasília e em torno, a Saudade FM está com você, levando informação com credibilidade e, claro, a melhor trilha sonora.
0: Logo mais, hein? Às 5 da tarde tem a segunda edição do Conexão. Até lá.
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0: Na saudade, Kiko Zambian, que rolam as pedras. Também curtimos Tina Charles, I Love to Love, de 76. E Nat King Cole e Natalie Cole, Unforgettable. Agora são 9h22, bom dia.
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3: 9h24, bom dia.
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0: Tears for Fears, Head Over Heels. Também curtimos aqui na Saudade Kid Abelha, Amanhã é 23, e Cub Calais com Falling For You.
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0: O vício em jogos online já começa a ter reflexos fora das telas. Dados do INSS mostram que os afastamentos do trabalho por ludopatia dispararam mais de 2.300% entre 2023 e 2025. Especialistas alertam que o problema afeta principalmente adultos jovens e pode trazer impactos também para a economia. O TSE lançou uma nova versão do aplicativo e-Título, com mais serviços e reforço na segurança para as eleições de 2026. Agora, o eleitor pode acompanhar solicitações, emitir novos documentos e ter o título digital pronto para apresentar no dia da votação.
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3: Madonna.

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0: 10h25.
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0: Saudade FM é a rádio que te faz recordar. Shakira, estou aqui. Também curtimos Elton John, Rocketman e Erasmo Carlos, Minha Superstar.
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0: As novas tarifas anunciadas pelo presidente Donald Trump já enfrentam contestação na justiça dos Estados Unidos. 25 estados americanos, governados por democratas, entraram com uma ação para tentar barrar a medida. Duas escolas municipais do bairro Morrinhos 2, em Guarujá, foram reformadas e entregues à população. Com isso, já são 7 unidades revitalizadas neste ano, beneficiando mais de 3.600 alunos. As escolas receberam melhorias na estrutura, novas salas, mobiliário e também equipamentos. São 11 horas e 1 minuto. Eu, Davi Rangel, volto amanhã às 7 da manhã. Cíntia Moran vai com você até 3 da tarde. Obrigado pela sua audiência. Continue com a gente. Ótima terça-feira para você.

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1: 11.3 na ZYM717 em 99,7 na Baixada Santista e ZYM932 em 105,5 no interior de São Paulo. Eu sou a Cíntia Moran, um prazer estar de volta, fico até às 3. E na próxima hora a gente vai curtir juntos o som do James Blunt, Sister Sledge, Cidade Negra e muito mais. Olha só o trechinho.

0: Clássico da Era Disco aqui nas Ondas da Saudade. Essa é de 1979, Sister Sledge, We Are Family, teve Lulu Santos também. 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

0: hospitalização. A orientação é redobrar a atenção e, se possível, utilizar rotas alternativas até a conclusão dos serviços. Duas pessoas ficaram feridas após a explosão de uma granada acoplada a um drone em Cordovil, na zona norte do Rio. As vítimas montavam brinquedos para uma festa infantil, tiveram ferimentos leves e recusaram atendimento médico. O caso está sendo investigado.
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0: Brasil, o som do Christopher Cross, Sailing, e antes Roberta Campos cantou Todo Dia. Agora 11h54.
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0: Se você passa pela Avenida Henri Borden, em Cubatão, fique atento. Um trecho da via está parcialmente interditado por causa das obras de pavimentação e revitalização.

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0: Na rádio que te faz recordar, me liga dos Paralamas do Sucesso e This Real Life. E olha, a SOS Vida Pet Litoral está promovendo um bazar solidário, brechó e campanha do agasalho para ajudar a manter o trabalho da entidade. A ação acontece no Centro de Compras Miramar, na Epitácio Pessoa, 62, loja 30, aqui no bairro do Boqueirão, em Santos. O atendimento é às terças e quintas, das 10 da manhã às 6 da tarde, portanto, hoje, terça-feira, a equipe está lá te esperando, e aos sábados, das 10 da manhã até às 5 da tarde. Você pode também doar roupas, cobertores, mantas, caminhas e acessórios pets.
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0: Meio-dia 22.
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0: e devoro. Agora 12:54.
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0: O Supremo Tribunal Federal decidiu que pessoas com transtorno do espectro autista e outras pessoas com deficiência têm direito a comprar veículos com benefícios fiscais sem distinção pelo grau da deficiência. A Corte considerou inconstitucional um trecho da regulamentação da reforma tributária que limitava o benefício apenas a casos considerados mais graves. A greve da CPTM prejudicou a população nessa manhã em São Paulo. Por conta disso, a prefeitura suspendeu o rodízio municipal e o metrô reforçou a operação para reduzir os impactos aos passageiros.

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Diretamente de 1989, aqui na Saudade, Ray Show, A Little Respect e Adele, Set Fire to the Rain. Uma excelente terça-feira para você que tá curtindo aí no rádio do carro na frequência 99,7 na Baixada Santista, você que ouve no interior de São Paulo na frequência 105,5 e você que ouve também através do nosso aplicativo para CarPlay e Android Auto. Aí você leva a saudade no carro em qualquer lugar do mundo, né? Fica por aqui, depois do break, tem esse grande sucesso aqui, ó.

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1: 1:25.
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0: Tina de Luca, Tolentino Filgueiras 80.
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0: O rei do pop, Michael Jackson, aqui na Saudade, Remember the Time. E antes recordamos um grande sucesso do Beto Guedes, Amor de Índio. 1h54.
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0: A Copa do Brasil tem jogos decisivos nesta terça-feira. O Santos enfrenta o Remo às 9h30 da noite no Mangueirão. Como o jogo de ida terminou em 0-0, quem vencer avança às quartas de final. Novo empate leva a decisão para os pênaltis. O plano de saúde dos funcionários dos Correios registrou prejuízo de 844 milhões de reais no ano passado. O Postal Saúde atribui o resultado à falta de repasses da estatal e segue responsável pelo atendimento médico e odontológico dos empregados e dependentes.
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0: De 2001, Alessandro Safina Luna, e de 81, curtimos Quincy Jones e James Ingram, Just Once. E tem ouvintes que estão com a saudade há muitos anos, já fazem parte da nossa história e muitos já nos seguem também em nossas redes sociais. 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
0: 2h27.
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0: Você está na Saudade, a maior rádio flashback do Brasil. E para fechar bem demais o meu horário de hoje, a banda britânica Swing Out Sister Breakout. Faltando 4 minutos para as 3.
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0: O CNJ começa a discutir uma política nacional para prevenir conflitos de interesse no judiciário. As regras podem definir normas para a participação de juízes em eventos privados e o recebimento de presentes. Se aprovadas, as medidas valerão para todos os tribunais, exceto o STF. O ministro Flávio Dino vai analisar um novo pedido da Polícia Federal para abrir inquérito contra Fábio Luiz Lula da Silva ou Lulinha. As investigações envolvem suspeitas de tráfico de influência e venda de acesso ao governo. Cíntia Moran se despedindo por aqui, agradeço demais a companhia, tô de volta amanhã às 11, Thiago Ferraz já chegou e assume a saudade a partir de agora, uma ótima terça.
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11: Boa tarde, ZYM717, 99,7 MHz na Baixada Santista, e ZYM932, 105,5 MHz no interior de São Paulo. Esta é a Saudade FM. Eu sou o Thiago Ferraz, com você até às 8. E nessa hora você ouve junto comigo aqui na Saudade.

0: M335, essa é Diana Ross, I Come It Up, aqui nos 99,7 e no 105,5 da Saudade FM. Agora 3:35.
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0: Boa tarde, 3:37.
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4: Uma boa tarde pra você, agora 3h39 na maior rádio flashback do Brasil, tem Robbie Dupree na Saudade. Boa tarde.

0: 4h05 na saudade. Ótima tarde pra você. Esse é Steve Wonder. I just can't to say I love you. Na maior rádio flashback do Brasil. Ainda na sequência, Caetano Veloso e o Trem das Cores. Ótima tarde. Agora 4h05.
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0: E a Polícia Federal apura pagamentos feitos pela empresária Roberta Lighthizer ao ex-presidente, aliás, ao ex-chefe, né, de gabinete da presidência, Marco Aurélio Santana Ribeiro. A suspeita é de que um grupo tenha tentado intermediar contratos com o governo federal. O caso segue em investigação. E termina nesta terça-feira o prazo para os pré-selecionados ao FIES concluírem a inscrição. O programa ofereceu mais de 75 mil vagas em faculdades privadas. Quem não foi convocado entra automaticamente na lista de espera.
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0: Titãs, aqui na Saudade é preciso saber viver. Agora 4h35, excelente tarde pra você. Na volta dos comerciais, tem mais músicas pra você. Já já na Saudade tem Barbara Streisand e Barry Gibb. Na Saudade, daqui a pouquinho.
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0: 4h38.
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0: é Gal Costa Azul, na maior rádio flashback do Brasil.
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0: 5:02, oi Rose, boa tarde.
2: Boa tarde, Tiago. Da inteligência artificial nas eleições às obras contra alagamentos em Santos. O Conexão Saudade começa agora. A gente vai falar das novas tarifas dos Estados Unidos que já viraram briga na justiça americana e podem ter reflexos aqui no Brasil. No esporte, é dia de decisão. O Santos entra em campo contra o Remo, valendo uma vaga nas quartas de final da Copa do Brasil. E tem ainda um alerta importante. O vício em jogos online cresce no país e já está afastando cada vez mais pessoas do trabalho.
0: Isso mesmo. Na sequência, você que está com a gente em toda a Baixada Santista, também em diversas cidades do interior paulista e também em Brasília e o entorno, vão acompanhar estas e outras informações. Fique com a gente aqui no Conexão.
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6: Na saudade, agora 5h05, e o Tribunal Superior Eleitoral publicou as novas regras para as eleições deste ano. Ao todo, foram divulgadas 14 resoluções que atualizam, aliás, que atualizaram, né, as normas do processo eleitoral após a análise de mais de 1.600 sugestões da sociedade. Entre as principais novidades estão regras mais rígidas para o uso da inteligência artificial nas campanhas eleitorais. E o TSE lançou uma nova versão do aplicativo e-Título, com mais serviços e reforço na segurança para as eleições, agora de 2026. Agora o eleitor pode acompanhar solicitações, emitir novos documentos e ter o título digital pronto para apresentar no dia da votação.
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1: A Capep Saúde em Santos recuperou todo o dinheiro desviado em um ataque cibernético registrado no mês passado. A autarquia recebeu a última parte dos R$3.200.000 retirados durante a fraude e confirmou a recuperação integral dos recursos. 5:15.
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0: essa saudade. Agora 5h24, Bruce Springsteen.
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0: 5h24 na saudade, as informações agora das estradas, de acordo com o ex Ecovias Imigrantes, neste momento, as condições são as seguintes: Anchieta, sentido litoral, trânsito congestionado dos quilômetros 37 ao 40 por motivo de acidente. Interligação Planalto, sentido Anchieta, também com trânsito lento dos quilômetros 2 a 1. Nos demais trechos, no momento, trânsito normal. 5h25.
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3: Uma obra importante para reduzir os alagamentos em Santos começou a ganhar forma. A nova estação elevatória de comportas na região do Saboó já está com cerca de 7% dos serviços concluídos. Quando ficar pronta, a estrutura vai ajudar a enfrentar os alagamentos causados pela combinação de chuva forte e maré alta, que é um grande problema aqui na cidade, né? A previsão é que a obra seja entregue em fevereiro do ano que vem. E se você vai visitar um cemitério em Santos nessa semana, vai encontrar equipes da Prefeitura em ação. O trabalho é de combate ao mosquito Aedes aegypti, transmissor da dengue, zika e chikungunya, antes do Dia dos Pais. As ações incluem nebulização, orientação à população e também vistorias nos cemitérios da cidade. 5h27.
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1: E as novas tarifas anunciadas pelo presidente Donald Trump já enfrentam contestação na Justiça dos Estados Unidos. 25 estados americanos, governados por democratas, entraram com uma ação para tentar barrar a medida. As tarifas atingem produtos importados de cerca de 60 países, inclusive o Brasil. E a origem da Covid-19 voltou ao centro do debate nos Estados Unidos. Em uma audiência no Senado, o médico Anthony Fauci, que liderou a resposta à pandemia no país, se recusou a responder mais de 100 perguntas de parlamentares republicanos, amparado pela 5ª emenda da Constituição americana. Entre os temas discutidos estavam as pesquisas com o coronavírus na China, a hipótese de vazamento do vírus de um laboratório em Wuhan e as decisões tomadas durante a pandemia. Agora 5:37.
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0: A saudade agora faltando 15 minutos para 6.
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0: As informações agora das travessias litorâneas para você ouvinte 99,7. De acordo com o site da CEMIL, as informações são as seguintes: Travessia Santos Guarujá, 8 balsas, tempo de espera em Santos 25 minutos, Guarujá 15 minutos. Travessia Guarujá Bertioga, 2 balsas, tempo de espera de 20 minutos. Travessia de pedestres Santos Vicente de Carvalho, com 3 embarcações, tempo de espera de 12 minutos. E no litoral norte, São Sebastião e Ilhabela, 6 balsas e o tempo de espera é de 30 minutos.
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3: Boa tarde a todos. Segundo a meteorologia, teremos uma quarta-feira com predomínio de bom tempo e sol, mas com alguma nebulosidade durante o dia em algumas áreas do litoral paulista. As temperaturas amanhã vão oscilar entre a mínima de 16 e a máxima de 27 graus. O vento vai soprar fraco com predomínio de sul e o mar ainda vai ficar calmo na maioria das praias da Baixada Santista. Por hora é só, amanhã pela manhã eu tô de volta.
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1: Informação que chega pra gente agora: um incêndio de grandes proporções atingiu uma indústria química em Itaquaquecetuba, na Grande São Paulo. O Corpo de Bombeiros foi acionado nesta terça-feira e reforçou a operação com 17 viaturas. Até o momento não há registro de vítimas e as equipes seguem no combate às chamas. Futebol, uma lesão rara no futebol preocupa a Chapecoense. O atacante Bolassi foi internado após sofrer um trauma no abdômen durante o empate em 0-0 com o Cruzeiro pela Copa do Brasil. Os exames apontaram uma lesão no pâncreas. O clube informou que o jogador segue internado em observação médica, recebendo todos os cuidados necessários. E a bola rola nesta terça pelas oitavas de final da Copa do Brasil. Às 7:30 da noite, portanto daqui a pouco, né? O Juventude recebe o Atlético Mineiro e mais tarde às 9:30 o Santos enfrenta o Remo no Mangueirão em Belém. Os dois confrontos estão em aberto, já que os jogos de ida terminaram empatados em 0-0. Quem vencer garante vaga nas quartas de final. Em caso de novo empate, a decisão vai para os pênaltis e os demais jogos de volta das oitavas de final serão disputados entre amanhã e quinta-feira.
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1: 6:05 na Saudade, e o vício em jogos online já começa a ter reflexos fora das telas. Dados do INSS mostram que o afastamento do trabalho por ludopatia dispararam entre 2023 e 2025. Especialistas alertam que o problema afeta principalmente adultos, jovens e pode trazer impactos também para a economia. Se você passa pela Avenida Henry Borden em Cubatão, atenção, fique atento, hein? Um trecho da via está parcialmente interditado por causa das obras de pavimentação e revitalização. A orientação é redobrar a atenção e, se possível, utilizar rotas alternativas até a conclusão dos serviços.
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0: A saudade agora 6:13, KC Sunshine Band.
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0: As informações agora do trânsito local para você que está em Santos nesse momento, nesse final de terça-feira. De acordo com o Waze, algumas vias com trânsito bem carregados nesse momento. De acordo com o Waze, gente, Avenida Presidente Wilson, próximo ali ao José Menino, indo em direção a São Vicente, trânsito bem carregado nesse momento por motivo de acidente envolvendo aí, de acordo com o Waze, dois veículos. Portanto, muita paciência para você que vai sentido a São Vicente nesse momento pela Orla da Praia. Outros trechos com trânsito bem carregados nesse momento: Canal 1 Santos, Rua Carlos Gomes, também Avenida Senador Pinheiro Machado, Rua Godofredo Fraga, com trânsito intenso, e também para você que circula ali pelo Morro da Nova Sintra, na Avenida Santista. Outro trecho com trânsito bem carregado é Avenida Rangel Pestana, próximo ali ao túnel, para você que está ali no bairro do Jabaquara, e no centro de Santos, Avenida Senador Feijó, vindo em direção ao bairro da Vila Matias. Rua Joaquim Távora também, Avenida Ana Costa, com trânsito intenso nesse momento. Agora 6:14.
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1: Agora a gente fala da educação em Guarujá. Duas escolas municipais no bairro Morrinhos 2 foram reformadas e entregues à população. Com isso, já são 7 unidades revitalizadas nesse ano, beneficiando mais de 3.600 alunos. As escolas receberam melhorias na estrutura, novas salas, mobiliário e também equipamentos. O plano de saúde dos funcionários dos Correios registrou um prejuízo de 844 milhões de reais no ano passado. O Postal Saúde atribui o resultado à falta de repasses da estatal e segue responsável pelo atendimento médico e também odontológico dos empregados e dependentes. 6:25 agora.
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0: 6h34 na saudade de Javan.
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0: As informações agora das travessias litorâneas para você, ouvinte do Conexão Saudade, de acordo com o site da CEMIL, Santos Guarujá, no momento com 7 balsas, tempo de espera em Santos 20 minutos, no Guarujá 15. Travessia Guarujá Bertioga, 2 balsas com tempo de espera de 20 minutos. Travessia de pedestre Santos Vicente de Carvalho, 3 embarcações, tempo de espera de 12 minutos. No litoral norte, São Sebastião e Ilhabela, 5 balsas no momento e o tempo de espera é de meia hora. 6h34, as estradas neste momento, Anchieta segue com o trânsito congestionado por motivo de acidente dos quilômetros 38 ao 41. E também Anchieta sentido capital, alto fluxo de veículos nesse momento, trânsito lento dos quilômetros 19 ao 17. Lembrando que o trânsito congestionado dos quilômetros 38 ao 40, também na Anchieta, é sentido litoral. Nos demais trechos, trânsito normal nesse momento. 6h34.
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0: 6h36.
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1: E o El Niño deve ganhar força nos próximos meses e acende o alerta para o Brasil. Segundo o Instituto Nacional de Meteorologia, o fenômeno pode atingir intensamente, muito forte, né? A intensidade muito forte, na verdade, entre a primavera e o início do verão. Com isso, aumenta o risco de eventos climáticos extremos, principalmente nas regiões sul e norte do país. E quem passou pela Praia do Satélite em Itanhaém teve uma visita especial no final de semana. Um lobo marinho apareceu na faixa de areia e chamou a atenção dos banhistas. O animal estava magro e bastante debilitado. Ele foi resgatado pelas equipes do Instituto Biopesca e foi levado para o Centro de Reabilitação do Instituto Gremar, na cidade do Guarujá. Agora 6h44.
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5: Faltando agora 1 minuto para 7, temperatura na casa dos 22 graus.
6: E antes da gente ir embora, vamos relembrar aqui alguns dos destaques de hoje. O TSE divulgou as novas regras para as eleições e apresentou uma versão atualizada do aplicativo e-título. Em Santos, avançam as obras da nova estação elevatória do Saboó, que vai ajudar a reduzir os alagamentos na região. A Copa do Brasil tem noite de decisões, com o Santos enfrentando o Remo em busca de uma vaga nas quartas de final. E o INMET alerta que o fenômeno El Niño pode ganhar força nos próximos meses, aumentando o risco de eventos climáticos extremos em diferentes regiões do país.
5: E assim a gente fecha mais uma edição do Conexão Saudades. Muito obrigado pela sua companhia. É sempre um prazer ter você aqui com a gente. Continue ligado aqui na programação da Saudade FM e acompanhe também as principais notícias através do nosso site e também nas nossas redes sociais.
6: A gente volta amanhã com mais uma edição do Conexão, trazendo tudo que é destaque no Brasil, na nossa região e no mundo, sempre de um jeito leve, próximo e bem informado. Uma ótima tarde para você, até amanhã.
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FM aqui na Saudade com Rádio Pirata. Pra você uma excelente noite, a gente agradece a sua companhia na maior rádio flashback do Brasil. Já já nós voltamos com Michael Jackson.

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0: Ótima noite pra você que ouve a Saudade FM. Esse é Daft Punk com Pharrell Williams, Get Lucky. 1 para as 8, eu, Thiago Ferraz, fico por aqui. Volto amanhã às 3 da tarde. Já, depois do intervalo, tem Adriana Lima na maior rádio flashback do Brasil. Ótima noite pra você.
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5: Eu amo você. ZYM 717,99,7 na Baixada Santista, ZYM 932 em 105,5 no interior de São Paulo. Eu sou Adriana Lima, sua companhia até a meia-noite aqui na Saudade FM.

0: Anticiclone tropical. Eu trago aí na programação da Saudade Lulu Santos, aviso aos navegantes. No próximo bloco, a gente recorda a década de 70 na voz de Maureen McGovern, The Morning After. 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

com Major Tom, clássico da década de 80. Logo após o intervalo, tem a Voz do Brasil. Eu, Adriana Lima, volto aqui no seu dial com a nossa programação musical. Ela continua a partir de agora. Para você que acessa o nosso site, saudadefm.com.br, ouça as músicas a partir de agora no nosso aplicativo oficial e gratuito, na Alexa, na Apple TV, na sua Smart TV e no satélite de TV digital. Já eu volto aqui no seu dial com a nossa programação musical às 10, combinado? Beijo da Adriana Lima, agradeço a sua boa companhia, até já!